2026, nesse ano, portanto, ele também recebeu o iHeart Radio Music Award, né, que é um prêmio destinado a artistas norte-americanos, justamente, né, pela canção Ordinary, e acabou consolidando aí, né, uma rápida ascensão, né, do TikTok a Ordinary. E é com ele que abrimos esse bloco, com Alex Warren.

0: 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Esse é o Billy Idol, fechando mais um bloco de sons aqui no Night Session. A Esmeralda fez, aliás, é um dos maiores sucessos, né, do Billy Idol. A música foi lançada em 1984 e ela se destaca por apresentar um lado assim mais melancólico e atmosférico. E o título, uma curiosidade, foi inspirado num filme, francês, um filme de terror, que foi lançado em 1960, Lest Your Sons Visage. Aliás, na canção tem essa referência justamente nessa frase, né, que é o nome do filme. E o interessante é que Lest Your Sons Visage, olhos sem rosto, é cantado esse vocal aí pela Perry Lister, que era a namorada do Billy Idol na época, né? E aí o sucesso, né, o resultado foi o grande sucesso. Eyes Without a Face chegou ao quarto lugar da Billboard Hot 100, tornando-se aí o primeiro top 10 do Billy Idol nos Estados Unidos. Então, curiosidade acerca dessa canção aí. Teve ainda o Duran Duran, Save a Prayer, o Ed Sheeran com Shape of You, o Harry Styles com Watermelon Sugar, o Ted Swings com Lose Control, e abrimos com o Alex Warren, Ordinary. Intervalo cultural e na sequência vamos para o nosso bloco saideiro do Night Session desta sexta-feira. Agora 9h28.
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Jam, Dave Crewson, voltou às raízes da banda ao tocar Ten, álbum de estreia lançado em 1991 na íntegra para um vídeo do canal Drumeo. Crewson participou das gravações do clássico, mas deixou o grupo antes da turnê de divulgação. Mais de 30 anos depois, ele revisitou faixa por faixa, comentando detalhes das gravações, composição e configuração da bateria, além de mostrar uma abordagem mais precisa e contida, que valoriza as guitarras e os vocais de Eddie Vedder. A performance ganha ainda mais importância diante das recentes mudanças no Pearl Jam, com a saída de Matt Cameron, que permaneceu mais de 2 décadas na banda. O grupo já escolheu seu novo baterista, que deve ser apresentado oficialmente durante o Ohana Festival, em setembro. Enquanto isso, Crewson retorna ao ponto de partida e revive o som de um dos álbuns mais marcantes do rock dos anos 90.

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1: Sejam todos muito bem-vindos no nosso bloco saideiro aqui do Night Session dessa sexta-feira, que abre com a faixa do novo álbum dos Stones. A música é uma regravação da Amy Winehouse, tá sabendo, né? You Know I'm No Good.

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2: Hora certa. 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

0: Ux FM 29 para as 11.
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8: Uma gravação inédita de David Bowie acaba de chegar ao público. A demo Today foi lançada como prévia de 1965, Shell Tommy Records, uma coleção que reúne registros do início da carreira do artista e será lançada dia 18 de setembro. As gravações foram feitas em 1965, quando Bowie ainda usava o nome David Jones e tiveram produção do lendário Shell Tommy, conhecido por trabalhos com The Who e The Kinks. O material revela um Bowie ainda em formação, anos antes de se transformar em um dos artistas mais revolucionários da música. Com 10 faixas, a coleção também traz participações históricas, incluindo Jimmy Page, antes do Led Zeppelin, além de músicos ligados aos Yardbirds e Nick Hopkins. O lançamento oferece, assim, um raro retrato dos primeiros passos de um dos maiores nomes da história do rock.

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17: O Rock in Rio 2026 prepara um espetáculo inédito para o último dia do festival, dia 13 de setembro. Antes do terceiro show do Palco Mundo, 1.500 drones vão ocupar o céu da cidade do rock em uma apresentação que promete ser a maior já realizada dentro de um festival na América Latina. Os equipamentos chegarão a cerca de 300 metros de altura, formando aproximadamente 10 imagens diferentes durante um show de cerca de 10 minutos. As projeções aéreas também serão integradas visualmente ao palco. A atração faz parte do projeto Por um Mundo Melhor, iniciativa tradicional do Rock in Rio, que reúne ações relacionadas à sustentabilidade, inclusão e impacto social.

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0: Ux FM, 28 para uma.
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0: 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Ux FM, 1:30.
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0: Hux FM, 2:30.
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0: FM 27 para 5.
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0: Yun.
1: Olha, é como se vocês nunca tivessem ouvido essa música antes, tá, gente? Ok, vamos.
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bom dia. Seja muito bem-vindo ao Weekend. Manhã de sabadão, 15 de agosto de 2026. Agora às 7 horas, mais um minuto. Esse horário oficial de Brasília. Temperatura marcando 14 graus em Bento Gonçalves. Eu sou o Jonathan Zanotto, ao vivo do campus universitário da região dos Vinhedos, o campus da UX em Bento. A gente segue a partir de agora, então, com a programação do Weekend ao vivo para toda a região. Vai vir amanhã, sábado, amanhecendo com um tempo mais aberto. Temos abertura de sol, né? Bastante variação de nebulosidade, bastante nuvens, especialmente ao horizonte. Mas nesse momento o sol deve aparecer nesse amanhecer, então, né? Temos aí alerta de para ventos fortes, possibilidade de chuva também localmente forte em vários pontos do estado. Vamos falar um pouquinho disso ao longo da manhã toda também, dando esse panorama do que deve ocorrer ao longo deste sábado e domingo, chamado, conhecido como final de semana. Bora lá começar o Weekend dessa manhã com Lenny Kravitz. Um bom dia para você, 7 horas 2 minutos.

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0: Temps fechou a primeira leva de sons aqui no Weekend com Semisonic Secret Smile, Detonauta Só Por Hoje, Elderbrook and Rudimental, Something About You, Peter Hook, Love Will Tears Apart, Sugar Ray Someday, Lloyd Cole and The Commotions, Perfect Skin, Lenny Kravitz, Human. Era isso, fechou por aqui essa leva, 29 para as 8.
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2: Muito bom dia pra você, 27 para as 8, 14 graus a temperatura, UX FM, conectada com o que move você.
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0: Peter Pumpkinhead. Falou por aqui Bruce Springsteen, Talking Heads, Nick and Vince, Moon Foreign Sons, Urapa, Untouchables, Foster the People, R.E.M., Red Hot Chili Peppers. 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
1: Conectada com o que move você, o CFM, agora 8h16, temperatura marcando 14 graus em Bento Gonçalves. Amanheceu com sol, já choveu na região norte do município, agora parou de chover, o sol volta a aparecer. É a loucura desse tempo de sábado. Tem alerta aí para vento forte, possibilidade de granizo ao longo do fim de semana. Tem previsão para mais chuva na semana que vem. Fique alerta, fique atento à previsão do tempo. 3449-5210 é o nosso WhatsApp para você interagir ao longo da manhã de hoje. Você pode seguir também lá nas redes sociais, arroba Rádio Ux FM Bento. Abrindo mais uma leva de sons por aqui, tem Offspring,

0: Todos os tempos, Seu Jorge com Vizinha, Maná quando Los Angeles lloram, Japan com Yellow Days, Cat Stevens, Wild World, Dragon Bone Man, Innocent Man, The Offspring com Light It Up, UTFM 19 para as 9.
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0: Secretaria de Saúde de Bento Gonçalves realiza daqui a pouquinho, Alan, uma ação alusiva ao Agosto Verde, que é um mês dedicado à promoção dos cuidados e à valorização da primeira infância. A programação ocorre na Via Delvino, região central de Bento Gonçalves, a partir das 9 horas da manhã, daqui a pouquinho, se estendendo até o meio-dia. A iniciativa busca conscientizar gestantes e famílias sobre a importância dos cuidados durante os primeiros 6 anos de vida, período fundamental para o desenvolvimento físico, emocional e intelectual das crianças.

0: com o que move você. 17 para as 9, bom dia.
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0: Agnes Nunes com Não Quero. Soulja, I don't wanna wait. Sing com If You Love Somebody, Set Them Free. Oasis, Lila, Big Up, Mystical, Bad Flowers, Paul. O CFM agora 9:09.
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1: Conectada com o que move você, 911-3449-5210 é o nosso WhatsApp. Você pode seguir a gente lá no Insta, arroba Rádio Ux FM Bento. Eu sou o Jonathan Zanotto, ao vivo, direto do campus universitário da região dos Vinhedos, o campus da Ux em Bento Gonçalves. Para toda a região, vai vir em 89,9. A gente segue juntos por aqui até o meio-dia com o Weekend, abrindo mais uma leva de sons com Knocking for Life, Don Brady, Girl Like That.

0: aqui mais uma leva com o Surto a Cera, Death Cab for Cutie, Gold Rush, Mod Supply, Grady, Fugees, No Woman No Cry, Fito Paz a Rodar Minha Vida, Norking for Life com Don Bradley, Girl Like That, Dux FM, agora 25 para as 10.
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0: Câmara de Vereadores de Bento Gonçalves realizará sua primeira sessão no novo Palácio Legislativo, chamado de Ernesto Geisel, na terça-feira, às 2 horas da tarde. A data foi definida por resolução da mesa diretora, que alterou de forma excepcional o dia e o horário da sessão ordinária. Originalmente marcada para a segunda, dia 17, às 15 horas, a sessão foi transferida em razão da abertura da 25ª Móvel Sul Brasil, que ocorrerá na mesma data no Parque de Eventos de Bento Gonçalves. A resolução deixa claro que a mudança se aplica apenas a essa sessão, permanecendo inalterado o calendário das demais. 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Agora 22 para as 10, temperatura marcando 15 graus em Bento Gonçalves.
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0: rock de todos os tempos. Se foi lá mais uma leva de sons aqui no Weekend com Kings of Leon, Super Soaker, Igor e Cherry, Falling in Love Again, Calumet, Gaslighting, Bob Moses, Time of Your Life, Bikini Mons e Chimney D com Cause We Know. Ux FM, 10 horas em ponto.
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1: Conectada com o que move você, muito bom dia, 10h04, temperatura marcando 16 graus na capital brasileira do vinho, manhã de sábado de sol. Bom, amanheceu com sol, fechou, choveu, voltou o sol, temperatura subindo, gradual elevação, assim segue o sabadão aqui na região serrana, hoje 15 de agosto. Você pode interagir com a gente pelo WhatsApp 3449-5210, esse é o WhatsApp da UXFM Bento, manda aí sua mensagem 3449-5210. Você pode seguir lá nas redes também, vai pro Insta, @radiouxfmbento. Eu sou o Jonathan Zanotto, ao vivo, direto do campus da UX em Bento Gonçalves, para toda a região, Uva e Vinho em 89,9 até o meio-dia. Vamos de mais som por aqui com Google Dolls.

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0: Todos os tempos, mais uma leva se foi por aqui com a Sheryl Crow, All I Wanna Do, Imagine Dragons, Strange Way, Hot Chip com Devotion, Tina Turner, When the Hurt Takes Over, Fire Department Club com Never Learn e Goo Goo Dolls, Nothing Lasts Forever, agora 10h27.
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0: Trança de palha de trigo trazida à Serra Gaúcha pelos imigrantes italianos ganha um importante legado neste sábado. Simbólico Museu do Imigrante, em Bento, a escritora e historiadora Cristine Tedesco lança sua obra O Trigo é Meu Cristal, Memórias do Artesanato em Dressa. Seu terceiro livro chega acompanhado de um documentário que tem o mesmo nome e contribui para a salvaguarda da tradição. O projeto é uma realização da Artemis, História, Arte e Cultura. Você é convidadíssimo a prestigiar então o lançamento do livro Trigo é Meu Cristal, de Cristine Tedesco. Também a estreia do documentário que integra o projeto, a partir das 15 horas, no Museu do Imigrante em Bento Gonçalves, com realização da Artemis, História, Arte e Cultura e Don Quixote, apoio da Don Quixote Livraria, Cafeteria, Museu do Imigrante e Associação de Amigos do Museu do Imigrante. Então, prestigie O Trigo é Meu Cristal, Cristine Tedesco, hoje às 15 horas, no Museu do Imigrante.

0: E agora 10:30. Temperatura em 16 graus, hein, Bento?
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1: Conectada com o que move você agora, 6 para as 11, temperatura 16 graus, uma manhã bonita na região serrana, em especial em Bento Gonçalves, tempo seco, sol brilhando, alguma nebulosidade que não interfere nessa manhã com temperaturas em elevação, gradual elevação por aqui. Você pode interagir com a nossa programação pelo WhatsApp 3449-5210, você pode também seguir lá nas redes sociais, @RadioUxFMB.

0: pop rock de todos os tempos, Estelle com American Boy, Florence and the Machine, Dog Days Are Over, o Rapa Ile Aie, Little Joy com Brand New Start, Linkin Park, Unshatter, Bikini Cavadão, Múmias, Talking Heads, Nothing But Flowers e Lemonheads, Deep End, Ux FM, agora 11h25.
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0: De Bento Gonçalves será palco de uma apresentação gratuita do projeto Sonora Brasil neste sábado, a partir das 16h. O coletivo baiano Cabocage sobe ao palco com um espetáculo que transita entre música, performance e pesquisa artística, valorizando as matrizes afro-indígenas brasileiras. A realização é do Sesc Bento Gonçalves, com classificação etária livre e acessibilidade em Libras. Você é convidado a participar, então, Rua Coberta, hoje, 16h, neste sábado, com o Sonora Brasil, pelo Sesc Bento Gonçalves, com o grupo baiano, com o coletivo baiano Cabocage. Rua Coberta, que fica no bairro Planalto, da rua Rolando Gude. Você é convidado a participar. FM conectada com o que move você, agora 11h28, temperatura em 17 graus.
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Colossus, Meltdown Boy, Sublime, April 1992, e ainda rolou Moon Foreign Sons com Malibu, Maroon 5, Love is Love, Lord What Was That, Stella American Boy foi no bloco anterior ainda. Mas assim fechamos o Weekend Manhã aqui na programação da Ultra FM 89,9. Na sequência, você continua com o Weekend, só que daí na conexão XFM. Certo? Eu sou o Jonathan Zanotto, me despeço por aqui. Obrigado pela sua audiência. Tô de volta na segunda cedinha a partir das 7 com o Café Passado. Forte abraço, um ótimo sábado, um ótimo final de semana. Até mais, agora 6 pro meio-dia.

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2: 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Abrindo esse bloco com Yellow Card, Childhood Eyes.

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4: Rod Stewart adiou de última hora o show que faria no último domingo, dia 9, em Cincinnati, Ohio, como parte da turnê norte-americana One Last Time. O anúncio aconteceu poucas horas antes da abertura dos portões. Segundo a organização, o cantor, que tem 81 anos, precisou realizar um procedimento médico inesperado, porém de menor gravidade, que exigiu atendimento imediato. A nova data ainda está sendo definida. A equipe tranquilizou os fãs e afirmou que Rod Stewart deve se recuperar rapidamente e está ansioso para voltar aos palcos em Cincinnati.

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1: 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Abrindo esse bloco com Donovan Frankreiter, Free.

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14: Morrissey e Johnny Marr participaram juntos de uma nova edição especial em vinil de 7 polegadas do The Smiths, que fará parte do box set Hope Trade 45, volume 2, previsto para dia 30 de outubro. Limitado a 1000 cópias, o lançamento reunirá The Headmaster Ritual e I Want the One I Can Have, duas músicas do álbum Meat is Murder, de 1985, que nunca havia sido lançadas como single pela Hope Trade. Morrissey também supervisionou a nova capa, escolhendo uma fotografia de 1939 do ator Billy Hallop, e os dois músicos contribuíram com textos para o encarte. Embora não represente uma reunião do The Smiths, a participação conjunta de Morrissey e Marr torna o lançamento especialmente significativo para os fãs da banda.

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10: O Linkin Park encerrou a From Zero World Tour com números históricos. Foram 251 milhões de dólares arrecadados, cerca de 2,2 milhões de fãs e 80 shows em 23 países e 5 continentes. A turnê marcou o retorno da banda aos palcos após a morte de Chester Bennington e apresentou Emily Armstrong como nova vocalista, além de divulgar o álbum From Zero. O resultado comercial superou em mais de 10 vezes o faturamento de qualquer turnê anterior do grupo. A nova fase também rendeu 2 Billboard Music Awards, indicações ao Grammy e o American Music Awards. Mais do que números, a excursão simbolizou a reconstrução do Linkin Park e mostrou que a banda continua capaz de conquistar novas gerações e abrir novos capítulos em sua história.

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1: 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Abrindo esse bloco com Bolshoi, Sunday Morning.

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1: 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Abrindo esse bloco com Ben Harper, Sexual Healing.
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14: O Rock in Rio 2026 prepara um espetáculo inédito para o último dia do festival, dia 13 de setembro. Antes do terceiro show do Palco Mundo, 1.500 drones vão ocupar o céu da cidade do rock em uma apresentação que promete ser a maior já realizada dentro de um festival na América Latina. Os equipamentos chegarão a cerca de 300 metros de altura, formando aproximadamente 10 imagens diferentes durante um show de cerca de 10 minutos. As projeções aéreas também serão integradas visualmente ao palco. A atração faz parte do projeto Por um Mundo Melhor, iniciativa tradicional do Rock in Rio, que reúne ações relacionadas à sustentabilidade, inclusão e impacto social.

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12: Após esgotar rapidamente os ingressos para a apresentação de 25 de novembro, o New Order anunciou uma data extra no Brasil, dia 23 de novembro, no Espaço Unimed, em São Paulo. O show terá a abertura da banda paranaense Jovens Ateus. Os ingressos para a nova data estarão disponíveis ao público geral a partir do dia 13 de agosto, pelo site da Ticketmaster. A apresentação marca o retorno do New Order ao país desde 2018. Formado a partir das cinzas do Joy Division, após a morte do vocalista Ian Curtis, o New Order construiu uma trajetória própria ao misturar pós-punk, música eletrônica e influências da cena clubber, tornando-se uma das bandas mais importantes da música alternativa. Entre seus maiores clássicos está Blue Monday, lançado em 1983 e considerada o single de 12 polegadas mais vendido da história. A banda também é responsável por álbuns marcantes como Power, Corruption and Lies, Low Life, Technique e Music Complete.

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1: Saudações, amantes do rock e do pop embolorado das décadas passadas. Eu sou Fernando Machado, o comandante da máquina musical viajando no tempo. O Go Back está no ar propagando suas ondas radiofônicas para suas emissoras. Então partiu com a máquina do tempo para mais uma viagem. No programa de hoje, a máquina musical viaja para sintonizar o dial das FMs com o melhor da surf music. Vai ter rock australiano, rock californiano e até inglês. E só vai tocar música boa. O Go Back abre com Morrissey, Every Day is Like Sunday.

0: foi Midnight Oil com The Dead Heart. Teve ainda Hoodoo Gurus com Come Anytime. U2 Indy, Tribal Voice. U The Outfield com Voice of Babylon. O R.E.M. com Orange Crush. O Ganga Jank com Sounds of Ten. E o Morrissey abriu o Go Back com Every Day's Like Sunday. Intervalo cultural e voltamos com mais um bloco aqui no Go Back.
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2: Ux FM, 27 para 6.
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1: De volta com o Go Back. Eu sou Fernando Machado, o seu comandante da máquina musical viajando no tempo. O segundo bloco do Go Back já está no ar e abre com Man at Work, Everything I Need.

Beck com The Cult Revolution, teve ainda Oingo Boingo com Not My Slave, o Spy vs Spy com Clarity of Mind, o Red Hot Chili Peppers com Other Side, o The Police com Message in a Bolt, o The Smiths com This Charming Man e o Man at Work abriu o segundo bloco com Everything I Need. Espero que tenham curtido o programa e que tenham viajado pelo tempo. Não esqueça, você pode acessar várias playlists do Go Back lá no meu Spotify. Tenham todos um ótimo final de semana. Eu sou o Fernando Machado e a gente se encontra no próximo Go Back. Até lá!

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0: UXFM, 6:30.
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12: O Foo Fighters confirmou seu retorno ao Brasil em 2027 com duas apresentações da Takeover Tour. A banda toca dia 18 de fevereiro em Belo Horizonte e dia 20 de fevereiro em São Paulo. A venda geral será aberta dia 20 de agosto pelo site Ticketmaster e também na bilheteria oficial. Os shows fazem parte da etapa sul-americana da turnê, que também passa por Uruguai, Argentina, Chile e Peru. E os fãs brasileiros terão ainda uma prévia. O Foo Fighters será headliner do Palco Mundo do Rock in Rio em 4 de setembro, ao lado de The Hives, Rise Against e Nova Twins.

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8: 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Abrindo esse bloco com Sabrina Carpenter, Feeder.

0: FM, 29 para as 8.
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14: Morrissey cancelou apenas uma semana antes da estreia a residência que faria em Las Vegas. O ex-vocalista do The Smiths estava escalado para 4 apresentações no Wynn Las Vegas a partir do dia 14 de agosto. A equipe do cantor confirmou o cancelamento e atribuiu a decisão a desafios logísticos imprevistos. Os shows também foram retirados do site oficial do hotel. A residência aconteceria durante a divulgação de Make Up Is a Lie, o 14º álbum solo de Morrissey, lançado em março, e seu primeiro trabalho de inéditas em 5 anos. O cancelamento se soma a uma sequência de apresentações adiadas ou suspensas pelo artista em 2026, incluindo shows nos Estados Unidos e na Espanha. Em alguns casos, os motivos mencionados foram doença, privação de sono e reação adversa a medicamento. Com mais um compromisso cancelado, Morrissey volta a enfrentar questionamentos sobre a sua agenda de apresentações ao vivo, enquanto os fãs, que planejavam acompanhar os 4 shows em Las Vegas, ficam novamente sem resposta sobre quando poderão vê-lo no palco.

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10: Mark Ronson, Amy Winehouse, Valerie.

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0: Hux FM, 28 para as 9.
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10: Rod Stewart adiou de última hora o show que faria no último domingo, dia 9, em Cincinnati, Ohio, como parte da turnê norte-americana One Last Time. O anúncio aconteceu poucas horas antes da abertura dos portões. Segundo a organização, o cantor, que tem 81 anos, precisou realizar um procedimento médico inesperado, porém de menor gravidade, que exigiu atendimento imediato. A nova data ainda está sendo definida. A equipe tranquilizou os fãs e afirmou que Rod Stewart deve se recuperar rapidamente e está ansioso para voltar aos palcos em Cincinnati.

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